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3: Hora certa. 10 e 1.

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3: Meia-noite e 58.
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3: Três horas.
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2: E 58.
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2: E 58. 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
2: Hora certa. 6:58.
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2: Hora certa. 9 e 18.
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2: Hora certa. 9:59.
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1: Hora certa. 1 e 2.
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2: Hora certa. 1:59.

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2: Três horas

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2: Hora certa. 6 horas. 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
3: Hora certa. 6 e

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2: Hora certa. 8:03.
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